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1: Muito boa noite, são 3 horas.

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Há poucas sensações tão desagradáveis como sentir uma presença que não sabemos identificar. Colocamos tudo em dúvida e o medo apodera-se de nós. Normalmente, o que ouvimos ou sentimos tem uma explicação racional, ou é fruto da nossa imaginação.

Como é que é, senhor Neco? Como é que é? Estás fixe? Tudo em dia? Olha, estou-te a mandar mensagem só para estar aquele próprio por causa do som que lançaste hoje. Foi a primeira coisa que eu fiz a seguir ao trabalho. Ainda nem fui almoçar, estou a almoçar agora. Vou almoçar agora com os meus colegas de trabalho. Já estava a mandar mensagem só para estar. Um grande aplauso pelo som. É mesmo a tua cena, é mesmo a tua vibe, mesmo é a tua pessoa. Estamos aí, meu irmão. Depois, quando eu tiver ir para casa, faço aquele story bonito para você partilhar. Abraço.

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0: 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Muito bom dia, são 7 horas.
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0: Muito bom dia, são 9 horas.
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0: E são os minutos finais do Sons do Távora.
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0: Já a seguir vem a primeira edição da Hora Informativa. Até já.

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Mais uma vez, muito bom dia. Bem-vindos à primeira edição do Dia da Hora Informativa.

notícia, o músico Jorge Palma, um dos cantores e compositores mais marcantes da música portuguesa, morreu esta segunda-feira à noite aos 76 anos. Autor de uma discografia com mais de 5 décadas, deixou temas incontornáveis como Deixa-me Rir, Frágil e Encosta-te a Mim. E é com ele que vamos iniciar esta hora. Com o tema Deixa-me Rir e depois Encosta-te a Mim. Bom dia.

0: já estamos de volta. 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

E estamos de volta, 10 horas e 24 minutos. Temperaturas para hoje, dia 22 de setembro, terça-feira, com máxima em Lisboa de 34 graus, Porto 34, Faro 30 graus, aqui por Moimenta da Beira máxima 32, mínima 17. Delfins com Nasce Selvagem.

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1: Três motociclistas ficaram gravemente feridos na manhã de sábado após uma colisão rodoviária ocorrida em Liumil, no concelho de Moimenta da Beira. O acidente envolveu três motociclos e um veículo ligeiro de mercadorias. Segundo informações confirmadas pelas autoridades, os motociclistas seguiam em direção a Fátima. Três motociclistas ficaram gravemente feridos e a gravidade dos ferimentos obrigou à mobilização de um vasto dispositivo de emergência. Dois dos feridos foram transportados para o Hospital de Vila Real, enquanto um terceiro foi helitransportado para o Hospital Santo Eutónio, em Viseu. No local estiveram 27 operacionais, apoiados por 8 viaturas e um helicóptero do INEM, além de elementos dos bombeiros e da GNR. A circulação na Estrada Nacional 226 esteve condicionada e chegou a ser interrompida durante as operações de socorro e remoção dos veículos. As circunstâncias do acidente continuam a ser investigadas pelas autoridades, que procuram apurar a dinâmica da colisão e as responsabilidades envolvidas. O acidente ocorreu num fim de semana marcado pela deslocação de milhares de motociclistas a Fátima para a tradicional Benção dos Capacetes, um dos maiores encontros motards realizados anualmente em Portugal. O site do município de Moimenta da Beira foi distinguido com selo de ouro de usabilidade e acessibilidade. O site institucional do município de Moimenta da Beira foi distinguido pela Agência para a Reforma Tecnológica do Estado com o selo de ouro de usabilidade e acessibilidade, a mais elevada distinção nacional atribuída no âmbito da certificação da acessibilidade e usabilidade dos serviços públicos digitais. A atribuição deste selo de ouro reconhece o cumprimento de um conjunto exigente de critérios, entre os quais a realização e documentação de testes funcionais de usabilidade com utilizadores reais, incluindo pessoas com e sem deficiência. Esta avaliação permite verificar em contexto real de utilização a acessibilidade e facilidade de utilização da plataforma por diferentes perfis de utilizadores. Com esta distinção, o município reafirma o compromisso com uma comunicação digital mais simples, inclusiva e acessível, procurando garantir que todos os cidadãos possam utilizar os serviços públicos digitais em condições de maior autonomia e igualdade. Preços dos combustíveis batem novos recordes em Portugal. Os preços dos combustíveis registaram esta semana uma nova subida acentuada em Portugal, com o gasóleo simples aumentar em média 6,5 cêntimos por litro e a gasolina simples 95 a subir 5 cêntimos. As novas atualizações deverão colocar os preços médios acima dos 2 euros por litro nos postos de abastecimento. As estimativas foram divulgadas pela Associação Nacional de Revendedores de Combustíveis, a ANAREC, apontam para um preço médio de cerca de 2,22 por litro no gasóleo simples e de mais de 2,11 na gasolina simples 95. Os valores representam uma subida face aos preços registados na sexta-feira, 18 de setembro, quando o gasóleo simples apresentava um preço médio de 2,157 por litro e a gasolina simples 95 de 2,068, segundo os dados da Direção-Geral de Energia e Geologia. A subida poderia, contudo, ter sido ainda maior. O mecanismo de redução do imposto sobre os produtos petrolíferos, ISP, aplicado pelo Governo para limitar o impacto da valorização dos combustíveis, terá permitido travar cerca de 2 cêntimos por litro no gasóleo e 1 cêntimo e meio na gasolina. Sem essa medida, o aumento estimado ultrapassaria os 8 cêntimos por litro no gasóleo e aproximar-se-ia dos 7 cêntimos na gasolina. E esta evolução dos preços ocorre apesar da descida de valor do petróleo. O barril de Brent encontrava-se acima dos 100 dólares, abaixo dos valores próximos dos 120 dólares registados no final de abril. A explicação que nos dão é que se deve sobretudo ao comportamento do mercado dos produtos refinados, as limitações na capacidade de refinação num contexto marcado pela instabilidade geopolítica do Médio Oriente e pela guerra na Ucrânia, têm condicionado a oferta de gás.

0: gasóleo e gasolina e pressionado os preços pagos pelas empresas petrolíferas. Aviso amarelo por tempo quente alargado a 16 distritos e metade deles prolonga-se até quarta-feira. A persistência de temperaturas máximas elevadas levou o Instituto Português do Mar e da Atmosfera a alargar o aviso amarelo de tempo quente para 16 distritos de Portugal continental e metade deles até às 18 horas de quarta-feira. As previsões do IPMA de tempo quente, que eram antes para 11 distritos e a maioria até às 18 horas de terça-feira, são agora até à mesma hora de quarta-feira para Bragança, Viseu, Évora, Guarda, Vila Real, Lisboa, Castelo Branco e Porto Alegre. Promovendo o transporte de uma massa de ar de origem continental, ar quente e seco, sobre a Península Ibérica. A temperatura máxima deverá atingir valores acima dos 30 graus na generalidade do território do continente, conforme prevê o IPMA. O Instituto refere que se considera uma onda de calor quando, num período de 6 dias consecutivos, a temperatura máxima do ar é superior em 5 graus ao valor médio das temperaturas máximas diárias para um determinado período de referência. O tempo em Moimenta da Beira diz-nos que teremos uma semana com temperaturas acima da média para a época do ano, com tempo seco e quente, prevendo-se só lá mais para o fim de semana próximo, mais concretamente no domingo, uma fraca probabilidade de queda de precipitação. Assim, terça-feira, dia 22, 17 graus na temperatura mínima e 32 graus na temperatura máxima. Na quarta-feira, dia 23, 19 graus de mínima e 33 graus de temperatura máxima. Na quinta-feira, dia 24, mantém-se os 33 graus na temperatura máxima, mas baixa a temperatura mínima para os 16 graus. Sexta-feira, dia 25, a temperatura mínima continua a baixar, desta vez para os 14 graus, a temperatura máxima ficará pelos 30 graus. No sábado, dia 26, 15 graus de temperatura mínima, 30 graus de temperatura máxima. No domingo, dia 27, serão 14 os graus da temperatura mínima e 26 graus na temperatura máxima. No campeonato da Divisão de Honra da AEF Viseu 2026-2027, jogou-se a segunda jornada, os resultados foram os seguintes: Campia 1, Carvalhais 3, Nespreira 2, Val de Açores 3, Carregal do Sal 2, Mangualde 1, Lamego 0, Rezende 2, São Pedrense 1, Nelas 2, Molelos 0, Oliveira de Frades 0 e Penalba do Castelo 3, Moimenta da Beira 2.
1: Foi a informação regional com Veríssimo Santos.

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Rui Veloso com Porto Covo. Estamos a 6 minutos das 11 horas. Para lá chegarmos, ainda vamos ouvir GNR com Pronúncia do Norte. Depois também chega a primeira edição do Dia do Espaço do Ouvinte. Até já.

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0: 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Olá, muito bom dia, sejam todos muito bem-vindos à primeira edição do Dia do Espaço do Ouvinte. Se quer ouvir a música que mais gosta e fazer a sua dedicatória, é só ligar o número habitual 254-582-544. 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Junte-se a nós até bem perto do meio-dia, vai começar o Espaço do Ouvinte. Vamos já até Sernancelho. Olá, bom dia.
7: Bom dia, menina Cristina, está tudo bem?
0: Está tudo bem, com a Cidália também.
7: Vamos andando devagar, não é?
0: E que vamos ouvir?
7: David Gracias, Aves Aventura.
0: Vamos dedicar.
7: Ao meu marido, às minhas filhas, genros, netos e netas, Celisa Tadeia, marido e filha, senhor Alberto Rabito, esposa, filha, genros e netos, e para a Cimeira do Céu do Tário, para a Margarida e Mário Afonso, e para Isabel Pernadas e marido. E para vocês aí na rádio, um bom dia de trabalho e para a Lucrécia.
0: Muito obrigada. Vamos à frase.
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0: É isso mesmo, Cidália. Um beijinho, até amanhã.
7: Eu amanhã faço anos, senhora Nina Cristina.
0: Então cá estaremos. Até amanhã.
7: Pois amanhã, se começar por esta hora, é o meus anos.
0: Até amanhã, Cidália.
7: Até amanhã, se quiser, obrigada. Um beijinho para o senhor António.

0: Do espaço do ouvinte com o pedido da Cidália que nos ouve em Sernancelho. 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Vamos até Oeiras, bom dia.
1: Bom dia, minha alegria.
0: Bom dia, Paula, que vamos ouvir hoje?
1: Minha querida, gostava de ouvir, para variar, a valsa da meia-noite.
0: Para muito indicar, bem, vamos dançar a valsa.
1: Mãe, vamos dançar a valsa. Para dedicar à minha mãe, aos meus filhos, para ti, para o meu querido Tony, Gabi, Gina, Maria Loureira, a minha prima Fernanda e a prima Rosa, e toda a gente humilde que me esteja a ouvir. E agora vamos à frase. Restaurante Casa Nova Lapinha, comida com sabor e tradição.
0: Isso tudo, Paula. Um beijinho, até amanhã.
1: Um beijinho muito grande, até amanhã.
0: Até amanhã.

0: Valsa da meia-noite foi o pedido feito pela Paula que nos ouve em Oeiras. 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Vamos até Vide. Bom dia.
1: Bom dia, menina Cristina.
0: Bom dia, Agostinha. Bem disposta?
1: Sim, e a menina?
0: Também, também.
1: Quer, não é?
0: É verdade. E o que é que vamos ouvir, Agostinha?
1: Com as músicas ficamos todos alegres.
0: Não percebi, desculpe.
1: Com as músicas estamos sempre a mandar, ficamos toda a gente alegre.
0: É verdade, é verdade. E então o que é que vamos ouvir?
1: Vamos mandar uma de parabéns para o Toninho Oliveira de Vila de Sindim. E para a Margarete, para o Renato, para o Diniz, para a Toneca, para a minha sobrinha Fernanda e família. E hoje está tudo, mas hoje é mais para o Toninho Oliveira.
0: Certo, vamos à frase.
1: Dá-me mais vinha.
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0: 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Vamos até Alvita. Olá, bom dia.
1: Ora, bom dia, Cristina. Como está?
0: Estou muito bem. E Ondina, como é que está? Bem disposta?
1: Ah, bem disposta. Agora a falar consigo muito melhor.
0: E vamos ouvir o quê, Ondina?
1: Oh, Alexandre faria um jantar para Jesus, para oferecer à Fernanda de Mondim, à Maria da Conceição, à Alice de Valdepenela, Fernando de Paravelha, Agostinha de Vide, Hilda Valde Figueira, Diolindo, Gabi e Ana Velha, e Rosairinha de Lamego. E agora vamos à frase. 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
0: É isso tudo, Ondina. Um beijinho, até amanhã.
1: Outro, até amanhã.
0: Até amanhã.
1: Obrigada.

0: Vila Chadabeira, olá, bom dia.
1: Olá, bom dia, minha querida, como está?
0: Estou bem, Conceição, vem com a força toda, bom dia.
1: Eu mais dica, sim, bom dia.
0: O que é que vamos ouvir?
1: Vamos ouvir Roberto Leal.
0: E vamos dedicar a quem?
1: Vou dedicar à minha querida amiga Daldito, que me deixou a porta aberta, um beijo para ela e para a família. E vai para os meus filhos, senhoras netos e bisnetos. Para quem me escuta, em Miraxão da Leira, para a minha Joana. Para o meu primo Jorge de Severe e para quem anda na fruta, para a moça e para toda a família. Vai para a dona Ondina, Irondina, e para a dona Isaura, que ela coitadinha não está no hospital, mas olha, também merece que a gente fale nela, as melhores para ela. E para o António Rocha, que tenha boas férias, e vai para todos os amigos e amigos que estiverem ali por todo lado, para quem anda a trabalhar na fruta por todo lado.
0: Muito bem, vamos à frase.
1: Vamos à frase. 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
0: Isso,
1: e até amanhã,
0: mesmo.
1: A cidade é muito grande.
0: Até amanhã, Conceição. Um beijinho.
1: Tchau.

0: Foi o pedido feito pela Conceição, que nos ouve em Vila Chã da Beira. 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Vamos até ao Mileu. Bom dia.
1: Bom dia, Cristina.
0: Anabela.
1: Anabela.
0: Que vamos ouvir?
1: Rui Bandeira.
0: E vamos dedicar a quem?
1: Olha, digo para os meus filhos, para a minha nora, para o meu genro, para os netinhos, para a dona Dina Dalvito, com um grande beijinho de melhoras para ela, para a Agostinha de Viva, para a Gorete Santos de Momento, para a nora e para a neta e para a família dela toda, e para ir para a rádio.
0: Muito bem, vamos à frase.
1: A frase é que não mais ouvi.
0: Restaurante.
1: Ai, já me... Oh, Cristina, já me... Agora que me lembrei, para pode ali o Mila, a Mila, um grande beijinho para ela.
0: Muito bem. Então vamos lá à frase. 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
0: Anabela, um beijinho.
1: Até amanhã.
0: Até amanhã.

0: Rui Bandeira Cuida de Mim foi o pedido feito pela Anabela que nos ouve no Mileu. 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Vamos até ali, o Milo, bom dia.
1: Bom dia, Cristininha, como é que estás?
0: Estou bem, e a Gabi, como é que está? Bem disposta?
1: Estou ótima, estou ótima, Cristininha.
0: Que bom ouvir isso. E vamos ouvir o quê?
1: Os Irmãos Verdade.
0: E vamos dedicar a quem?
1: Vou dedicar para o meu marido, que se encontrar aqui comigo, um beijinho muito grande para ele, vai para os meus filhos, para as minhas netinhas, para os meus genros, para a minha nora, que beijinho muito grande para eles, que os amo muito. Vai também para as minhas amigas todas, com beijinho para elas todas, com um grande beijinho. Vai para o Paulinho e a Oiras e família, com um beijinho muito grande para eles, gosto muito deles todos. E vai para a Dona Undina David, com um beijinho e as melhoras. E agora para ti e para o Tony, com um beijinho muito grande.
0: Muito obrigada, vamos à frase.
1: Agora vamos à frase. 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
0: Isto está tudo dito, Gabi, um beijinho até amanhã.
1: Um beijinho até amanhã, Cristininha, um beijinho
0: obrigada.
1: Grande.
0: Obrigada.

0: Irmãos Verdades com Yolanda foi o pedido feito pela Gabi que nos ouve em Liumil. Vamos para Gondomar Tarouco. Olá, bom dia.
1: Ora, então, muito bom dia, minha alegria.
0: Bom dia, Jorge, que vamos ouvir hoje?
1: Vamos ouvir o Padre e o Pecador.
0: E vamos dedicar a quem?
1: Família, Manuela, Márcio, Lucas, Glória, ouvintes participantes, para ti, para o António Rocha e a equipa que solda a apanha.
0: Muito
1: e
0: bem.
1: Vamos a falar, restaurante Casa Nova Lapinha, comida com sabor e tradição.
0: Isto está tudo dito, Jorge. Um abraço, até amanhã.
1: Até amanhã.

Fragoso com a Desgarrada, o Padre e o Pecador, foi o pedido feito pelo Jorge que nos ouve em Gondomar Tarouca. Um minuto, até já. 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

0: 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E estamos a 10 minutos do meio-dia, vamos até Arcozelo. Olá, bom dia.
1: Olá, bom dia, Cristina, tudo bem?
0: Tudo bem, Nelinho. O que vamos ouvir hoje?
1: Vamos ouvir hoje, Portugal perdeu uma das grandes referências da música portuguesa, pop, rock, e um grande artista, um grande compositor, Jorge Palma. A gente vai continuar.
0: Certo. E vamos dedicar a quem?
1: É só para ouvir.
0: Vamos à frase.
1: Pode-me dar uma ajinha, se fosse possível.
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0: Um abraço, Nelinho. Até amanhã.
1: Obrigado, sim. Muito bom dia, bom trabalho. Tudo bom para vocês.
0: Obrigada. E vamos ficar com A Gente Vai Continuar, do Jorge Palma.

0: Jorge Palma, a gente vai continuar. Foi o pedido feito pelo Nelinho, que nos ouve no Arcozelo. Vamos até Valde Figueira. Bom dia.
1: Bom dia, com alegria.
0: Bom dia, Hilda. Bem disposta?
1: Oh, vê-se logo.
0: O que é que vamos ouvir?
1: Vamos ouvir a Gina Maria.
0: E vamos dedicar a quem?
1: Olha, vou dedicar para a Dona Piedade, em Teresa da Veira, Dona Rainha Lamego, a menina Liliana em Moimento, todas as amizades lá, a Dona Andina em Alvite, para os meus conterrâneos, e toda a auditória em geral, e para ir para a rádio também, com um beijinho para si, para Santana Rocha, e com um bom dia de programa.
0: Muito obrigada, vamos à frase.
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0: É isso mesmo, Hilda, um beijinho, até amanhã.
1: Beijinho, até amanhã, se Deus quiser.

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1: E foi a Gina Maria, foi o pedido feito pela Hilda que nos ouve em Val de Figueira. Vamos até Liumil. Olá, bom dia.
2: Bom dia.
1: Estou a falar com quem?
2: Com o Rodrigo.
1: Com o Rodrigo. O que é que vamos ouvir, Rodrigo?
2: O Trio de Odmira.
1: Anel de Noivado. E vamos dedicar a quem?
2: Luís Graval de Paradouça.
1: Vamos à frase? Vamos à frase, Rodrigo?
2: Vamos. Uma ajudinha.
1: Restaurante Casa Nova Lapinha.
2: Restaurante Casa Nova Lapinha.
1: Comida com sabor e tradição.
2: Comida com sabor e tradição.
1: Isso mesmo, Rodrigo. Um abraço. Até amanhã.
2: Até amanhã. Obrigado.
1: E assim terminamos a primeira edição do Espaço do Ouvinte. Já a seguir, vem o Melodia Viva, como pediram. Vou abrir o baú das músicas mais antigas portuguesas. Até já.

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tarde, sejam bem-vindos a mais uma edição do programa Melodia Viva. Eu sou a Cristina Ribeiro e vou estar consigo até à uma hora. Como disse anteriormente, vamos abrir o baú das músicas mais antigas, uma mistura de música portuguesa com brasileira.

E a primeira seleção musical vai para Marco Paulo com Ninguém Ninguém, depois chega Nelson Ned com Domingo à Tarde e a seguir Milton César, Espera um Pouco, Um Pouquinho Mais. É um gosto estar consigo, fico por aí, boa tarde.

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0: Carlos Paião com Versos de Amor. Uma pausa até já.
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0: Boa tarde, são 14 horas.
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1: A Artenab Ateliê, instituição de solidariedade social sediada em Moimenta da Beira, vai promover no próximo dia 26 de setembro mais uma caminhada solidária com o objetivo de angariar fundos para a aquisição de pelo menos 2 kits de bócia. A iniciativa terá início com a concentração dos participantes às 9h15 junto ao Largo do Lar Residencial da Artenab, estando a partida da caminhada prevista para as 10 horas da manhã. De forma a possibilitar a participação de pessoas com diferentes níveis de condição física, serão disponibilizados 2 percursos de 4 e de 8 km, permitindo que cada participante escolha a distância mais adequada às suas capacidades. Para participar nesta caminhada, a inscrição tem um valor de 5 euros e pode efetuá-la por mensagem privada na página de Facebook, diretamente na Artenab Ateliê, ou por e-mail, ateliê@artenab.org, ou ainda pelo contacto 254-583-522. O trânsito vai estar cortado no IP3, a circulação vai estar interrompida entre as 21 horas e as 5 da manhã até à madrugada de sexta-feira. A Infraestruturas de Portugal anunciou novos cortes de trânsito no IP3 no âmbito dos trabalhos de duplicação da via que liga Viseu a Coimbra, com o objetivo de permitir o alargamento e a construção de obras de arte entre os nós de Canas de Santa Maria e de São Miguel de Outeiro e os nós de Vila Pouca, Treixedo e Tondela Sul. Para a execução dos trabalhos, será necessário proceder ao corte temporário da circulação no IP3 entre as 21 e as 5 da manhã. Durante este período, a circulação será desviada para a antiga Estrada Nacional 2, em ambos os sentidos, estando os percursos alternativos devidamente sinalizados no local. Assim explica a Infraestruturas de Portugal. Esta noite, o corte será entre o nó de Canas de Santa Maria e o nó de São Miguel do Outeiro. Na noite desta terça para quarta-feira será entre os nós de Canas de Santa Maria e de São Miguel do Outeiro. De quarta para quinta-feira e de quinta para sexta-feira, o trânsito será cortado entre os nós de Vila Pouca, Treixedo e Tondela Sul. Apoios face ao aumento dos combustíveis devem visar a redução da pobreza de mobilidade. Em comunicado, a Zero, Associação Sistema Terrestre Sustentável, considerou ser injusta a resposta habitual. A Associação Zero defendeu hoje, Dia Europeu Sem Carros, que face ao aumento do preço dos combustíveis, a prioridade deve ser dada às pessoas com os apoios a serem direcionados à redução da pobreza de mobilidade. A Associação Sistema Terrestre Sustentável considerou ser injusta a resposta habitual de descidas generalizadas do ISP, Imposto sobre os Produtos Petrolíferos e Energéticos, e do IVA, que é o Imposto sobre o Valor Acrescentado. O consumo conjunto de combustíveis rodoviários no período anual, terminado em julho de 2026, foi de aproximadamente 7,3 mil milhões de litros por ano, pelo que cada cêntimo de redução fiscal representaria cerca de 73 milhões de euros por ano, ou seja, um desconto de 10 cêntimos custaria aproximadamente 730 milhões por ano ao Estado e beneficiaria mais quem possui vários automóveis ou percorre maiores distâncias. Seria mais justo atribuir, por exemplo, 150 euros a 1 milhão de agregados vulneráveis com um custo de 150 milhões, segundo critérios de rendimento, distância ao emprego, inexistência de transporte público, incapacidade e dependência inevitável do automóvel. Assim adiantou. A Associação Ambiental

0: Lista acrescenta que o cerca de 580 milhões de euros restantes permitiriam reforçar o transporte público, eletrificar frotas intensivamente utilizadas, apoiar o carregamento, integrar o transporte a pedido nos passes e melhorar também a logística. Assinalando que, embora o preço dos combustíveis tenha aumentado o seu consumo e o tráfego rodoviário continuam a crescer, a Zero defende também que os apoios a transportadores, táxis, bombeiros e instituições sociais sejam calculados por veículo operacional ou serviço essencial e não por litro consumido. Considera ainda fundamental criar passes adequados a uma utilização menos frequente, nomeadamente para quem esteja em regime de teletrabalho, mas com deslocações ao emprego, em alguns dias por semana, que não recorra ao automóvel. Os ambientalistas notam que a circulação rodoviária cresceu 3% no primeiro semestre deste ano, sendo este o principal fator observável para o aumento do consumo dos combustíveis, já que o uso de veículos elétricos tem vindo a ganhar expressão, mas é ainda limitado. Deste modo, Portugal está a afastar-se cada vez mais das metas climáticas para 2030, assim salienta também a Zero. A Associação diz estimar emissões rodoviárias próximas de 17,4 milhões de toneladas de dióxido de carbono equivalente para o período anual terminado agora, em julho de 2026. E salienta que o valor baseado no consumo excede em cerca de 5,4 milhões de toneladas o valor de referência de aproximadamente 12 milhões de toneladas, que resulta da aplicação da meta de redução de 40% do PNEC, Plano Nacional de Energia e Clima, às emissões dos transportes de 2005 e que abrange todo o setor dos transportes no ano 2030. São 15 os distritos do continente sob aviso amarelo. 15 distritos de Portugal continental estão hoje sob aviso amarelo devido ao tempo quente num dia em que estão previstas temperaturas máximas acima dos 30 graus em quase todo o território, segundo nos diz o IPMA. Os distritos de Braga, Aveiro, Coimbra, Santarém, Viana do Castelo, Lisboa, Leiria e Porto estão sob aviso amarelo até às 18 horas de hoje devido à previsão de tempo quente, segundo o Instituto Português do Mar e da Atmosfera. Também por causa do calor, o IPMA colocou sob aviso amarelo os distritos de Viseu, Évora, Castelo Branco e Porto Alegre até às 18 horas de quarta-feira e Bragança, Guarda e Vila Real até às 5 da manhã de quinta-feira. O aviso amarelo é o menos grave de uma escala de 3 e é emitido sempre que existe uma situação de risco para determinadas atividades dependentes da situação meteorológica. O IPMA prevê para hoje, no continente, continuação de tempo quente com céu pouco nublado ou limpo, vento fraco a moderado do quadrante leste e pequena descida da temperatura máxima na faixa costeira ocidental e ainda pequena subida no interior. As temperaturas mínimas vão oscilar entre os 14 graus Celsius em Braga, Viana do Castelo e Bragança e os 23 graus em Porto Alegre. E as máximas entre os 28 graus em Aveiro e os 38 graus em Santarém.
1: Foi a informação regional com Veríssimo Santos.

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0: 15 horas e 40 minutos. Para trás já ficou a informação com Veríssimo Santos, Tatanka e Bateu Matou com Olinda.
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0: Já a seguir vai chegar JV com o tema Eu Aceito e depois Duarte Lisboa com Fica Comigo Amor.

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5 minutos das 16 horas, minutos finais do espaço musical de hoje. Já a seguir, marque encontro consigo para a segunda edição do Espaço do Ouvinte. Até já.

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6: Olá, muito boa tarde, sejam todos muito bem-vindos à Rádio Ribatávora em Moimenta da Beira. Começa agora a segunda edição do Dia do Espaço do Ouvinte, espaço este que é onde pode pedir a música da sua preferência e fazer a sua dedicatória. E relembro o número habitual, 254-582-544. 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Vamos já começar e vamos até à Suíça. Olá, boa tarde.
7: Boa tarde. E minha, como está?
6: Está tudo bem. Com a Cristel também?
7: Também. Acabei agora ao trabalho, estou no outro carro para ir para casa.
6: Pois, não se está a ouvir muito bem. O que é que vamos ouvir?
7: O José Ricardo.
6: Merengues Mix. E é para dedicar a quem?
7: A Cristininha, ao António Rocha, a minha grande amiga Andréia, o meu pai, a minha família toda, na Goda e ao Lino Benjamin, e peço toda a gente que ouve a rádio.
6: Muito bem, vamos à frase.
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7: Farmácia Moderna.
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7: Em qualquer momento.
6: Cristel, um beijinho, até amanhã.

0: foi assim que iniciámos esta segunda edição do Dia do Espaço do Ouvinte, com o pedido da Cristel, que nos ouve na Suíça. 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Vamos aqui para Moimenta da Beira. Olá, boa tarde.
1: Boa tarde, minha querida, tudo bem?
0: Tudo bem, equação também?
1: Sempre, nem que se não queira tem que estar.
0: É isso mesmo, é esse o espírito. O que é que vamos ouvir?
1: Vamos ouvir Duarte de Lisboa.
0: E vamos dedicar a quem?
1: A toda a minha família, ouvintes e participantes, para a Dona Isaurinha e para ti e para o Tony, com uma boa tarde e tudo de bom.
0: Muito obrigada, igualmente.
1: Agora vamos à frase. Vamos. 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
0: E está tudo dito, são um beijinho, até amanhã.
1: A ti, pequenininha, até amanhã.

0: Duarte, Lisboa, ainda cá estou, foi o pedido feito pela ação que nos ouve em Moimenta da Beira. 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Vamos até Gondomar Tarouca. Olá, boa tarde.
1: Olá, boa tarde.
0: Dino.
1: Sim, sim.
0: Que vamos ouvir.
1: Nuno Ribeiro.
0: E vamos dedicar a quem?
1: Especialmente para o Mariano. E para a minha família e para aqui para os meus colegas.
0: Muito bem, vamos à frase.
1: Mozinha.
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0: Dino, um abraço, até amanhã.
1: Boa, tchau.

0: Ribeiro com o tema Saloia. Foi o pedido feito pelo Dino que nos ouve em Gondomar Tarouca. 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Vamos até Mondim de
1: Dima.
0: Manuela.
1: Boa tarde, Cristina. Já ia dizer bom dia.
0: Eu é que me costumo enganar quando faço de manhã e tarde.
1: Pronto, e agora eu também já estava igual.
0: Que vamos ouvir,
1: Olha,
0: Manuela?
1: quero ouvir o Vítor Rodrigues, põe a mão na cabecinha.
0: Sim, senhora, vamos dedicar a quem?
1: A dedicar às filhas, às netas, ao filho Miguel, ao marido e aos genros, ao Jorge Gondomar, para vocês aí na rádio com um beijinho.
0: Um beijinho também, vamos à frase.
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0: Manuela,
1: Beijinho,
0: beijinho, até
1: até
0: amanhã.
1: amanhã.

0: Vítor Rodrigues põe a mão na cabecinha, foi o pedido feito pela Manuela que nos ouve em Mondinho de Cima. 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Vamos até Lamego. Olá, boa tarde.
1: Boa tarde. Estou Lamego e eu estou em movimento.
0: É verdade. Rosarinho.
1: Tudo bem?
0: Tudo bem. Com a Rosarinho também?
1: Também, também.
0: Que bom. E o que vamos ouvir?
1: Ah, é os sons da terra,
0: é?
1: Não
0: os sons da terra, sim. E vamos dedicar a quem?
1: Sim, vou dedicar à Dona Elival Figueira, à Dona Ondina em Alvite, à Dona Inundina, à Dona Conceição Vilaçede da Beira, à Dona Amina Vilaçede de Monte, à Dona Piedade em Moimenta, à Dona Gorete Santos também em Moimenta, e para a Dona Odete de Arcas e para o Sr. António Sobrinho, um beijinho para eles todos, esquecendo da menina Cristina, e o menino António Rocha, um beijinho e vamos à frase.
0: E vamos.
1: Eu acho que sei. 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
0: É isso mesmo.
1: Tá, um beijinho.
0: Um beijinho. Até amanhã.
1: E obrigada. Até amanhã. Obrigada.

0: Sons da Terra foi o pedido feito pela Rosarinho, que nos ouve em Lamego. 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Vamos até Gondomar Tarouco. Olá, boa tarde.
1: Boa tarde.
0: Cristiana.
1: Sim, exatamente.
0: Que vamos ouvir.
1: Tânia Carreira.
0: E vamos dedicar a quem?
1: Aqui ao pessoal da fruta.
0: A frase?
1: Umazinha, por favor, que eu não ouvi.
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0: É isso mesmo, Cristiana. Um beijinho, até amanhã.
1: Até amanhã, obrigada. Beijo.

0: Tony Carreira com Um Beijo, foi o pedido feito pela Cristiana que nos ouve em Gondomar Tarouca. 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Vamos até Lisboa. Olá, boa tarde.
1: Olá, boa tarde, Cristina.
0: Ah, Aldina Duarte.
1: Sim, senhora.
0: Bem-vinda.
1: Então, eu gostava, quero pedir já, não é?
0: Sim.
1: Eu gostava de ouvir, por favor, Fernando Santana, Tu Cigana, para dedicar à Dona Arminda Carvalho, um grande beijinho, para deitar também para a Dona Alice Valpenela, um beijinho também para ela, para o Sr. Fernando Vega, para todos os ouvintes, e também para si, Cristina, um beijinho com carinho para todos.
0: Um beijinho também, vamos à
1: e
0: frase.
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0: É isso mesmo, Aldina, um beijinho, até amanhã.
1: Muito obrigada, até amanhã, pela atenção.
0: Obrigada.

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1: E estamos a 18 minutos para as 17 horas, é tempo de irmos até Arcas. Olá, boa tarde.
2: Boa tarde, Ana Cristina, boa tarde.
1: Olá, Odete, bem disposta?
2: Cá estou, graças a Deus, mais um dia de cada vez.
1: E o que vamos ouvir?
2: Vamos ouvir Minhas Perelas.
1: E vamos dedicar a quem?
2: Dedicar à minha família na Suíça, à minha cunhada Cidália e família, para a minha, para os punhos de Martão, para a minha Pilar Ora nos Prões de Tarouco, e o marido e filhos, e para a Reina também do Lamego, para o meu irmão João de Castanheira, mulher de Renda, e para os meus filhos Pedro Alvares, e aqui para a Conceição de Leixé, para os amigos que vivem no Monte, e aqui para o António Sobrinho, e para a fruta do António Pinto, que anda a apanhar para a minha fruta. E ver vocês aí uma grande tarde de saúde e com amor e carinho.
1: Muito obrigada, igualmente. Então, vamos à frase.
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1: Um beijinho, Odete, até amanhã.
2: Obrigadinha, tenho muito saudades dos meus filhos. Obrigada.

0: Linhas paralelas, amigo bombeiro, foi o pedido feito pelo Odete que nos ouve em Arcas. Vamos até Castanheiro do Ouro. Olá, boa tarde.
1: Boa tarde, Jorge Castanheiro do Ouro.
0: Vamos embora, o que é que vamos ouvir?
1: Ao François do Passarinho.
0: Dedicar.
1: A minha esposa, principalmente para a Rádio. O São António Rocha, forte abraço para a Cristina, com um grande beijinho.
0: É
1: para você mudar na sua vida e está a aparecer a qualquer momento.
0: Diga lá outra vez.
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0: Ok, José Luís, um abraço, até amanhã.
1: Até amanhã, tchau.

0: Do Soares com o Passarinho, foi o pedido feito pelo Zé Luís, que nos ouve em Castanheiro do Ouro. Vamos para Pera Velha. Olá, boa tarde.
1: Olá, Viva, boa tarde, Nina Cristina, como está?
0: Estou bem, e o Fernando, como é que está? Bem disposto?
1: Também, cá estou.
0: Pronto, é isso que se quer. O que é que vamos ouvir?
1: Vamos ouvir o Roberto Carlos, As Baleias.
0: E vamos dedicar a quem?
1: Olha, a Alice Valpenella e seu marido e sua família, a Aldina Duarte, para ela e também para a sua família, para a Agostinha de Vídeo, para ela e sua família, e para a Vinda de Vila do Monte e a Jondina de Alvite, e para toda a gente de Vila Alvite, para mim, para si e para toda a gente.
0: Muito obrigada, vamos à frase.
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0: Saúde.
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0: É isso mesmo, Fernando, um abraço, até amanhã.
1: Tchau, até amanhã.
0: E assim terminamos o espaço do ouvinte por hoje. Já sabe, amanhã voltamos nos horários habituais. Obrigada pela sua participação. Já a seguir vem o Viva à Tarde. Até já.

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1: 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E estamos a entrar na reta final do Viva a Tarde de hoje. Seal com Stand By Me e depois Celine Dion, boa tarde.

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0: Boa tarde, são 18 horas.
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2: A Assembleia Geral das Nações Unidas, Donald Trump, anunciou o reforço da presença militar norte-americana na Groenlândia com a construção de duas novas bases. Isto na sequência do acordo assinado entre a Groenlândia, a Dinamarca e os Estados Unidos. O presidente norte-americano diz que a partir de agora os americanos têm uma palavra de peso neste território.
3: Nenhum adversário dos Estados Unidos terá autorização para estabelecer uma presença militar na Groenlândia ou fazer investimentos sensíveis sem a nossa aprovação. Vamos começar imediatamente a desenvolver uma presença militar significativa na região e vamos construir duas grandes bases militares.
2: O acordo foi formalmente assinado já esta tarde em Nova Iorque, à margem desta Assembleia Geral da ONU. A primeira-ministra da Dinamarca afirmou que Donald Trump foi muito claro, não quer que os adversários se aproximem demasiado, e ela diz que concorda plenamente. E com este acordo é isso que está garantido. Não vai ser permitido aos inimigos ou adversários obterem controle ou influência significativa do território. O primeiro-ministro da Groenlândia destacou que o território é importante para a segurança norte americana e para a segurança transatlântica. Este acordo reflete como na Groenlândia há consciência dessa responsabilidade. O acordo de segurança é assinado depois de vários meses de pressão de Donald Trump, que queria controlar a Groenlândia com o argumento da ameaça russa. Esta foi a maior novidade num discurso na Assembleia Geral em que Trump tinha 15 minutos para falar, usou 37. Outra novidade neste discurso de Margarida Serra foi a mudança de mais um nome.
4: Primeiro foi o Golfo, depois o Lago, agora Donald Trump mudou o nome da inteligência artificial. Diz o presidente que a palavra artificial remete para falsa e por isso passa a chamar-se superinteligência.
5: The use of the word artificial makes intelligence fake, and it is not fake. From this point forward, all of United States documents and hopefully the world's will be changed to super intelligence.
4: O nome está mudado e Donald Trump fala de um mundo em que os Estados Unidos são os salvadores, um mundo onde o petróleo continua a circular no Estreito de Hormuz.
5: The United States Navy has recently escorted more than 1 billion barrels of oil out of the Strait of Hormuz.
4: Agora, Trump diz que tem um problema, não sabe se assina um acordo com o Irão que permita ao país reconstruir-se ou então se o aniquila.
5: Will a deal be made with Iran that lets them rebuild and create a far greater country than it ever was before? Or do I annihilate the Islamic Republic and do it quickly?
4: Outro conflito que Trump promete resolver é na Europa. Depois de ter prometido acabar com a guerra entre a Rússia e a Ucrânia apenas em 24 horas, agora o presidente norte-americano diz que as negociações continuam e o entendimento vai acontecer mais depressa do que as pessoas imaginam.
5: We're working very closely with the leaders of Russia and Ukraine, and we will get that one done. It's going to happen, I think, more quickly than people understand.
4: Sobre este conflito, Trump agradeceu o trabalho da mulher ao ajudar crianças russas e ucranianas a regressarem às famílias e numa sala cheia de delegados, o presidente perdeu a primeira-dama.
5: Where is our first lady? Where is she? She's around here someplace. Can you imagine? I can't see the first lady. Thank you very much, First Lady.
4: Melania Trump estava sentada no lugar destinado à delegação norte-americana. As imagens mostraram-na sem reagir às palavras do presidente.
2: Nem um sorriso, apesar do agradecimento e do elogio do marido. Antes de Donald Trump discursou, nesta Assembleia Geral da ONU, Lula da Silva, o presidente do Brasil, avisou para as tendências hegemónicas que estão a aumentar e, sem nomear diretamente a administração de Trump, declarou que o Brasil não cabe no quintal de ninguém.
6: A proximidade geográfica com a maior potência militar do mundo é inescapável, sobretudo num contexto do recrudescimento de tentações hegemônicas. O Brasil não cabe no quintal de ninguém. Precisamos de parceiros com uma agenda positiva que fomente o desenvolvimento. Diferenças ideológicas não devem ser obstáculos para a maior integração entre vizinhos.
2: Lula da Silva promete lutar contra os inimigos da democracia até às eleições e contra as ingerências externas. A Ministra da Saúde anunciou esta tarde no Parlamento que em breve o Governo avança com a concentração de urgências metropolitanas e regionais de ortopedia e de traumatologia. Isto depois da concentração das urgências de obstetrícia. Ana Paula Martins promete envolver os autarcas no processo e promete também recorrer à evidência técnica para levar a cabo esta concentração.
7: Vamos avançar para a concentração de urgências metropolitanas e regionais de ortopedia e traumatologia e noutras áreas em que a evidência técnica demonstre que essa concentração é necessária, com prioridade em Lisboa e Val do Tejo, em diálogo, naturalmente, com os autarcas, com aqueles que representam as populações. Não se trata de fechar as portas, trata-se de organizar melhor as portas que temos. Não se trata de retirar resposta às populações, trata-se de garantir que quando uma pessoa precisa de uma urgência, é orientada de acordo com o nível de complexidade, gravidade da sua situação, para a urgência certa.
2: A Ministra da Saúde revelou também que, mesmo sem consenso, as grávidas de baixo risco vão passar a ser vigiadas por enfermeiros, sendo certo que o despacho vai ser publicado já nos próximos dias.
7: Vamos avançar, sim, com o projeto de vigilância das grávidas de baixo risco por enfermeiros especialistas em saúde materna e obstétrica, que já acontece em vários países europeus, que garante que não temos grávidas, ou que pode garantir, é o que desejamos, que não temos grávidas sem uma gravidez vigiada. Em Portugal, no século XXI, esta realidade não é aceitável. Não é substituir os médicos, é complementar competências e responder melhor, sobretudo nos territórios onde existe insuficiência de cobertura por médicos de medicina geral e familiar. Não podemos ter profissionais especialistas disponíveis e, ao mesmo tempo, deixar a capacidade instalada para utilizar.
2: Ana Paula Martins disse ainda que a campanha de vacinação começa no final do mês, 30 de setembro, e prevê vacinas grátis até aos 4 anos de idade. A Ordem dos Nutricionistas alerta para o aumento da insegurança alimentar em Portugal, que pode aumentar ainda mais no próximo ano e colocar o país perante aquilo que Liliana Sousa Bastonária define como um grave problema de saúde pública. Para evitar este cenário, a Ordem dos Nutricionistas defende que seja aplicada um IVA zero temporário, um conjunto de alimentos que fazem parte do cabaz alimentar mediterrâneo. Liliana Sousa Bastonária, da Ordem dos Nutricionistas, em declarações à TSF, diz que nesta altura e perante o aumento do custo de vida, há famílias que já fazem contas a ter um ou dois pães em cima da mesa.
8: Eu gostaria de chamar a atenção para algo que muito provavelmente os nossos governantes não terão ainda uma noção muito clara. Neste momento, a disponibilidade financeira para a alimentação de muitas famílias portuguesas já vai ao ponto de este valor, que parece irrisório do ponto de vista de preço final, representar a possibilidade de poderem colocar mais um ou dois pães na mesa todos os dias. E, portanto, estamos a falar de uma situação de insegurança alimentar que tenderá a crescer inevitavelmente se nada for feito. Estamos a falar de uma situação do ponto de vista de fragilidade social para as famílias, para as crianças, e, portanto, acima de tudo, pensarmos que estas contas que hoje são feitas, se nenhuma medida alternativa ou complementar às que estão neste momento a ser discutidas for tomada, muito provavelmente em 2027 estaremos perante uma situação de saúde pública grave e que com certeza terá também custos muito importantes para o nosso país.
2: Custos, por exemplo, no Serviço Nacional de Saúde, com algumas doenças que a Bastonária, da Ordem dos Nutricionistas, diz que vão ser fáceis de identificar.
8: Por um lado, as carências nutricionais, que trazem consigo muitas complicações que motivam não só a necessidade de internamentos que seriam evitáveis, de complicações e até mesmo do ponto de vista da retaguarda social, representam um peso muito importante para o nosso Ministério e para a Segurança Social. E por outro lado, as situações de obesidade e com ela aquilo que arrastam população, todas as comorbilidades associadas, desde a diabetes à hipertensão arterial, situações, no fundo, de doenças crónicas não transmissíveis que afetam de uma forma muito importante não só a própria mortalidade da população, mas também a perda de anos de vida saudáveis que impactam de forma muito séria na produtividade, na capacidade de produção do próprio país. Portanto, são de facto situações que colocam em risco importante a própria riqueza do nosso país.
2: A bastonária da Ordem dos Nutricionistas diz que ainda não tem reunião marcada com o Governo, mas espera que possam aparecer propostas para diminuir o preço dos alimentos e evitar um agravamento da insegurança alimentar em Portugal, que a Ordem dos Nutricionistas diz que já existe nesta altura. O velório do músico Jorge Palma está marcado para amanhã na Voz do Operário em Lisboa, entre as 3 da tarde e as 10 da noite. Jorge Palma, cantor, compositor, morreu esta madrugada aos 76 anos. Nas últimas horas, na DSF, ouvimos testemunhos que falam de um homem extraordinário, um homem bom, um poeta que nas últimas décadas deixou a cultura portuguesa mais bela.
9: Com pessoas que nos marcam, com criadores, com esta profundidade, com esta beleza, a falar do amor, a falar da amizade, a falar da generosidade, a falar do riso, fica uma profunda saudade. E, portanto, curvo-me perante aquilo que foi a sua vida criativa, a contribuição, a beleza que deu para a nossa música, para a nossa cultura. Vamos sempre recordá-lo, porque, como eu tive a oportunidade de dizer, a propósito de minhas represas, parte da voz, mas ficam as canções, ficam os poemas, de maneira inconfundível como ele cantava as suas canções e nos tocou.
10: Eu creio que o Jorge deixa um enorme legado, ele deixa uma imagem muito bonita daquilo que é o Portugal Democrático pós 25 de Abril. São muitas coisas que fazem do Jorge um homem único, com uma altivez e uma nobreza incrível, deliciosamente snob, é isso que eu sinto. Ao mesmo tempo, sempre no fio da navalha, um ser humanamente muito rico. Jorge era uma delícia de pessoa, uma pessoa que toda a gente amava e toda a gente amava.
11: Ele sempre lutou pelo 25 de Abril, antes e durante e depois, e sempre entendeu que a cultura, o mais vasta possível, mais ampla possível, mais aberta possível, mais tolerante possível, era um pilar do 25 de Abril. Isso foi a sua vida.
12: Malta, mãos à obra, vamos fazer deste país uma coisa que merece ser melhor. É uma boa frase para recordar Jorge Palma.
11: Era a imagem que ele queria deixar de si em cada canção que cantava, em cada gesto que tinha, em cada década que viveu. E ele viveu intensamente. Ele vivia cada dia como se fosse o último.
13: O Jorge foi um artista verdadeiro, no sentido em que ele estava à margem da sociedade, comportou-se à margem da sociedade como é suposto isso acontecer, de forma a conseguir lê-la. E eu acho que toda a obra do Jorge acompanha uma crítica, uma astúcia de compreensão da sociedade única. E eu acho que foi isso que o tornou esta referência, que com certeza vai ficar intemporal da música portuguesa, num tempo em que existir em Portugal não era assim tão simples. E os Jorge furou com coragem essa sua existência, abriu espaço para a sua existência e tornou-se quem nós conhecemos.
14: Nem é preciso falar em música no brilhantismo do Jorge, no cantor que ele era, que gostava muito da voz dele. Gostava muito dele cá cantar, nas composições dele, na pessoa que ele era, que era um homem bom, civilizadíssimo. Tinha os seus lados menos, digamos, os seus lados, o seu lado lunar, não é? Mas era um homem, acima de tudo, um homem bom. Eu gostava muito dele pela pessoa que ele era, portanto. É mais um, quer dizer, este ano já é o segundo amigo. E não é nada fácil.
15: Uma vez entrou na carrinha do Rio Grande e disse que estava um pouquinho atrasado, mas pôs uma música a tocar e disse: ah, tenho aqui uma pequena balada celta, não sei o que é que hei de fazer com ela. E era o Acosta Tamim. Portanto, havia assim essas coisas, estávamos sempre à espera que viesse algum golpe dali e vinham muitos.
16: Aprendiam muito com ele? aprendemos a procurar a excelência, por um lado, a ser exigentes, QB, não é? E também, por outro lado, a percebermos das vantagens de errar e de viver um bocadinho com risco, não é? Sem saber, sem ter a certeza de tudo e ser irreverente e arriscar e provocar também. Ele era um provocador e isso também nos ensinou. Foi uma das marcas dele.
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É a segunda edição da Hora Informativa. Para trás ficou a informação em simultâneo com a TSF. Ainda durante esta hora teremos mais à frente a habitual informação também com o Veríssimo Santos. Para já a música ao som de Ana Moura com Calunga. E depois Daniel Santa Cruz com Vena Balar.

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1: A Artenab Ateliê, instituição de solidariedade social sediada em Moimenta da Beira, vai promover no próximo dia 26 de setembro mais uma caminhada solidária com o objetivo de angariar fundos para a aquisição de pelo menos 2 kits de bócia. A iniciativa terá início com a concentração dos participantes às 9h15 junto ao Largo do Lar Residencial da Artenab, estando a partida da caminhada prevista para as 10 horas da manhã. De forma a possibilitar a participação de pessoas com diferentes níveis de condição física, serão disponibilizados 2 percursos de 4 e de 8 km, permitindo que cada participante escolha a distância mais adequada às suas capacidades. Para participar nesta caminhada, a inscrição tem um valor de 5€ e pode efetuá-la por mensagem privada na página de Facebook, diretamente na Artenab Ateliê, ou por e-mail, ateliê@artenab.org, ou ainda pelo contacto 254-583-522. O trânsito vai estar cortado no IP3, a circulação vai estar interrompida entre as 21 horas e as 5 da manhã até à madrugada de sexta-feira. A Infraestruturas de Portugal anunciou novos cortes de trânsito no IP3 no âmbito dos trabalhos de duplicação da via que liga Viseu a Coimbra, com o objetivo de permitir o alargamento e a construção de obras de arte entre os nós de Canas de Santa Maria e de São Miguel de Outeiro e os nós de Vila Pouca, Treixedo e Tondela Sul. Para a execução dos trabalhos, será necessário proceder ao corte temporário da circulação no IP3 entre as 21 e as 5 da manhã. Durante este período, a circulação será desviada para a antiga Estrada Nacional 2, em ambos os sentidos, estando os percursos alternativos devidamente sinalizados no local. Assim explica a Infraestruturas de Portugal. Esta noite, o corte será entre o nó de Canas de Santa Maria e o nó de São Miguel do Outeiro. Na noite desta terça para quarta-feira será entre os nós de Canas de Santa Maria e de São Miguel do Outeiro. De quarta para quinta-feira e de quinta para sexta-feira, o trânsito será cortado entre os nós de Vila Pouca, Treixedo e Tondela Sul. Apoios face ao aumento dos combustíveis devem visar a redução da pobreza de mobilidade. Em comunicado, a Zero, Associação Sistema Terrestre Sustentável, considerou ser injusta a resposta habitual. A Associação Zero defendeu hoje, Dia Europeu Sem Carros, que face ao aumento do preço dos combustíveis, a prioridade deve ser dada às pessoas com os apoios a serem direcionados à redução da pobreza de mobilidade. A Associação Sistema Terrestre Sustentável considerou ser injusta a resposta habitual de descidas generalizadas do ISP, Imposto sobre os Produtos Petrolíferos e Energéticos, e do IVA, que é o Imposto sobre o Valor Acrescentado. O consumo conjunto de combustíveis rodoviários no período anual, terminado em julho de 2026, foi de aproximadamente 7,3 mil milhões de litros por ano, pelo que cada cêntimo de redução fiscal representaria cerca de 73 milhões de euros por ano, ou seja, um desconto de 10 cêntimos custaria aproximadamente 730 milhões por ano ao Estado e beneficiaria mais quem possui vários automóveis ou percorre maiores distâncias. Seria mais justo atribuir, por exemplo, 150 euros a 1 milhão de agregados vulneráveis com um custo de 150 milhões, segundo critérios de rendimento, distância ao emprego, inexistência de transporte público, incapacidade e dependência inevitável do automóvel. Assim adiantou. A Associação Ambientalista acrescenta que o cerca de 580 milhões de euros restantes permitiriam reforçar o transporte público, eletrificar frotas intensivamente utilizadas, apoiar o carregamento, integrar o transporte a pedido nos passes e melhorar também a logística. Assinalando que, embora o preço dos combustíveis tenha aumentado o seu consumo e o tráfego rodoviário continuam a crescer, a Zero defende também que os apoios a transportadores, táxis, bombeiros e instituições sociais sejam calculados por veículo operacional ou serviço essencial e não por litro consumido. Considera ainda fundamental criar passes adequados a uma utilização menos frequente, nomeadamente para quem esteja em regime de teletrabalho, mas com deslocações ao emprego, em alguns dias por semana, que não recorra ao automóvel. Os ambientalistas notam que a circulação rodoviária cresceu 3% no primeiro semestre deste ano, sendo este o principal fator observável para o aumento do consumo dos combustíveis, já que o uso de veículos elétricos tem vindo a ganhar expressão, mas é ainda limitado. Deste modo, Portugal está a afastar-se cada vez mais das metas climáticas para 2030, assim salienta também a zero. A Associação diz estimar emissões rodoviárias próximas de 17,4 milhões de toneladas de dióxido de carbono equivalente para o período anual terminado agora, em julho de 2026. E salienta que o valor baseado no consumo excede em cerca de 5,4 milhões de toneladas o valor de referência de aproximadamente 12 milhões de toneladas, que resulta da aplicação da meta de redução de 40% do PNEC, Plano Nacional de Energia e Clima, às emissões dos transportes de 2005 e que abrange todo o setor dos transportes no ano 2030. São 15 os distritos do continente sob aviso amarelo. 15 distritos de Portugal continental estão hoje sob aviso amarelo devido ao tempo quente num dia em que estão previstas temperaturas máximas acima dos 30 graus em quase todo o território, segundo nos diz o IPMA. Os distritos de Braga, Aveiro, Coimbra, Santarém, Viana do Castelo, Lisboa, Leiria e Porto estão sob aviso amarelo até às 18 horas de hoje, devido à previsão de tempo quente, segundo o Instituto Português do Mar e da Atmosfera. Também por causa do calor, o IPMA colocou sob aviso amarelo os distritos de Viseu, Évora, Castelo Branco e Porto Alegre até às 18 horas de quarta-feira e Bragança, Guarda e Vila Real até às 5 da manhã de quinta-feira. O aviso amarelo é o menos grave de uma escala de 3 e é emitido sempre que existe uma situação de risco para determinadas atividades dependentes da situação meteorológica. O IPMA prevê para hoje, no continente, continuação de tempo quente com céu pouco nublado ou limpo, vento fraco a moderado do quadrante leste e pequena descida da temperatura máxima na faixa costeira ocidental e ainda pequena subida no interior. As temperaturas mínimas vão oscilar entre os 14 graus Celsius em Braga, Viana do Castelo e Bragança e os 23 graus em Porto Alegre. E as máximas entre os 28 graus em Aveiro e os 38 graus em Santarém.
0: Foi a informação regional com Veríssimo Santos.
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1: Oi! Agora até me assustaram. Então, o que é que se passa?
2: Então, é quando nós tivermos exames e frequências?
1: Epá, isto só tenho a segunda classe incompleta. Pois, deixa cá ver. Ah, já sei. Então, isso, já sei. Fica assim.

0: então, o que é que acharam? Uma categoria, é?
1: Até estava bom, mas nós conseguimos fazer melhor.
0: Olá, ver então.

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